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São 2 horas. 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

TSM. São 4 horas. 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
1: São 4:30 da manhã. 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

0: 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São 8 horas. 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

0: Nova versão para o clássico da música portuguesa Cristina. Beleza é fundamental aqui na versão Electric Man. 21 minutos depois das 8, ótima altura para avançarmos com a primeira edição da revista de imprensa com os títulos dos jornais de hoje. Começamos pelo Público. Jorge Jesus, os jogadores dão garantias de podermos ganhar o Mundial. Festival em Sines, do deserto do Sahara à Eslováquia, um festim de blues a abrir músicas do mundo. Habitação, famílias de telheiras negociam com Câmara de Lisboa posse plena de 1.600 fogos da EAPUL. Ministro fala em erros residuais, mas milhares viram as notas recalculadas. Especialistas questionam secretismo de contratos entre a PJ e o empreiteiro. Em causa está o ministro da Administração Interna, Luís Neves. Defesa, Portugal vai comprar 3 novas fragatas à Itália. Banca Concorrência quer facilitar a mudança de banco no Reino Unido. Burnham promete um novo modelo económico. Avançamos para o Diário de Notícias. Cinema para conhecer os filmes que Manuel de Oliveira não realizou. Futebol, De La Fuente, o campeão da meritocracia. Novo primeiro-ministro britânico, o nosso desafio é fazer com que a política funcione. Banco de Portugal, 570 mil portugueses têm de andar mais de 5 quilómetros para chegar ao multibanco. Educação, o ministro cria época especial para compensar atrasos nos exames. Julian Perelman, o acesso aos cuidados é um problema sério, o SNS está a ser discriminatório em relação aos mais pobres. Estado recorre à DECO para comatar falta de meios na resposta do apoio à renda. Investigação, grafeno, a tecnologia portuguesa que torna invisíveis jatos e drones. Governo, Luís Neves mantém silêncio e espera que Montenegro seja surdo às pressões. Crise, UTIs juntam-se ao Irão com um bloqueio naval à Arábia Saudita. Na capa do Correio da Manhã, época especial de exames em setembro, caos na educação. Idosa retirada de lar e deixada à porta de casa do filho. Justiça nega liberdade a rei Gob. Francisco Leitão matou 3 jovens por ciúmes. Assassino pediu saídas precárias, mas não lhe foram concedidas. Escreve carta após matar a mulher em Vozela. No futebol, reforços do Sporting mostram serviço. Duran na Luz por 6 milhões de euros. Na justiça, Ricardo Salgado absolvido em caso de corrupção. Defesa, novas fragatas levam fortuna. Na primeira página do Jornal de Notícias, exames com época especial em setembro. Em Guimarães, 2 anos de cadeia para hacker detido em Londres. Combustíveis, regulador diz que custo é mais baixo do que deveria ser. Vila Real, autocarros elétricos e nova linha da UTAD ao hospital. Reforços do Sporting abrem o caminho na goleada do Leão. Futebol Clube do Porto, internacional sul-coreano Wang, com contrato até 2029. Mundial, campeões recebidos em apoteose depois de terremoto de felicidade. Golo de Espanha à Argentina foi sentido até nos sismógrafos. Por falar nisso, no futebol a bola e o recorde têm o mesmo destaque e o mesmo título. Reforços de Leão na primeira página do jogo. Dou tudo em campo. Wang, nova contratação sul-coreana do Futebol Clube do Porto.
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0: Mónica Teutónio e Tiago Nogueira. Conferimos a previsão do tempo para hoje, sem grandes alterações relativamente aos últimos dias, mais um dia com sol, muito sol, poucas nuvens. As temperaturas também são as que se têm vindo a verificar, ou seja, 26 graus de máxima para a nossa zona, 29 para Lisboa.
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0: Everything Will Flow, grande canção dos britânicos Speed. Avançamos em direção às notícias às 9, mas para já com paragem no trânsito, que está complicado neste início de manhã. Vários problemas a dificultarem a vida a quem anda na estrada. No IC19, em direção a Lisboa, há uma viatura avariada na reta dos comandos. No acesso de Queluz, também para a entrada em Lisboa, houve um acidente que está a ser resolvido. No sentido inverso, em direção a Sintra, um acidente a seguir ao Cacém e antes de Rio de Moro. No túnel do Grilo, à saída para o eixo Norte-Sul, houve um acidente, o trânsito está aqui também bastante condicionado.
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Voltamos à música com Def Leppard daqui a 17 minutos. As notícias às 9 na antena da RCM. Bom dia, uma ótima terça-feira.

0: informação às 9 no Reino Unido. Burnham limpa governo de aliados de Starmer, o seu predecessor, e surpreende com a nomeação para as finanças. O novo primeiro-ministro escolheu o ex-ministro da Defesa, John Healey, que se tinha demitido em choque com Starmer para as finanças. É de Miliband na diplomacia e Shabana Mahmood continua no interior. Ministro da Educação admite erros nos exames e nas provas, mas recusa alterar calendário de acesso ao ensino superior. Fernando Alexandre voltou a garantir que nenhum aluno será prejudicado e abre hipótese de uma época especial em setembro, que contará para a segunda fase do ensino superior. No Médio Oriente e no conflito com o Irão, os Houthis juntam-se ao país com um bloqueio naval à Arábia Saudita. A atual guerra em grande escala, como descreve o presidente do Irão, pode em breve espalhar-se para a Península Arábica. Um dirigente do PSD convoca patriotas contra Luís Neves e para impedir que dinâmica de bando capture o Estado. Conselheiro Nacional do PSD, Vitório Rosário Cardoso, alerta para movimentações estranhas de pessoas promovidas pelo ministro e apela ao seu partido para cortar qualquer ligação ao povo do Partido Socialista. Mais de 1 milhão de pessoas nas ruas de Madrid saudaram a campeã Espanha. La Roja regressou ao seu país e percorreu várias ruas e avenidas de Madrid apinhadas de pessoas, a maioria vestidas de vermelho, rumo à Praça Cibeles, cenário clássico das celebrações do futebol em Madrid. Foi instalado um palco montado para que os jogadores se dirigissem à multidão eufórica que aguentou temperaturas superiores a 30 graus. Um homem de 28 anos foi acusado ontem, segunda-feira, do homicídio da antiga deputada Anne Widecombe, anunciou a Procuradoria Britânica. Joshua Carey foi acusado após ter permanecido detido durante mais de uma semana pela polícia, que continua a investigar se o homicídio teve alguma ligação política ou terrorista, disseram os procuradores. O cadáver da antiga deputada, de 78 anos, foi encontrado na quinta-feira passada na sua própria casa em Hightower, no sudoeste de Inglaterra, com ferimentos graves, de acordo com as autoridades. 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
0: Voltamos a conferir a previsão do tempo para hoje, que se mantém sem grandes alterações relativamente aos últimos dias. 26 graus continua a ser a máxima esperada para a nossa zona, 29 para Lisboa, um dia de terça-feira com muito sol e poucas nuvens.
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2: Voltamos à música com Juan, Zona Noche contigo, a seguir o trânsito.

0: sempre a leste, só neste chão, a levar-nos até à informação de trânsito. Já foi resolvido o acidente à saída do túnel do Grilo para o eixo norte-sul. Nesta altura, as coisas a normalizarem. IC19 em direção a Sintra, ainda em fase de resolução, o acidente a seguir ao Cacém, antes de Rio de Moro, na A5 em direção a Lisboa, houve um acidente a seguir à área de serviço de Oeiras.
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Voltamos à música com o amor dos Heróis do Mar. Daqui a pouco voltamos também às páginas dos jornais com a segunda edição da revista de imprensa.

0: Estamos então de volta às primeiras páginas dos jornais. Vamos começar agora pelos diários do futebol. No jogo do tudo em campo, diz a nova contratação, o Wang, jogador sul-coreano do Futebol Clube do Porto. Tanto a bola como o recorde têm o mesmo título e o mesmo tema, reforços de Leão. Olhamos agora para os diários generalistas. No Correio da Manhã, época especial de exames em setembro. Justiça nega liberdade a rei Gob. Francisco Leitão matou 3 jovens por ciúmes. Irão fecha a torneira do petróleo em Hormuz. No futebol, reforços do Sporting mostram serviço Duran na Luz por um pouco mais de 6 milhões de euros. Numa sondagem, revela-se que portugueses pedem aprovação do orçamento. Defesa, novas fragatas levam fortuna. Justiça, Ricardo Salgado absolvido em caso de corrupção. Na primeira página do Jornal de Notícias, exames com época especial em setembro. Fisco tem 10 mil milhões de euros em dívidas que não consegue cobrar. Guimarães, 2 anos de cadeia para hacker detido em Londres. Combustíveis, regulador diz que custo é mais baixo do que deveria ser. Em Vila Real, autocarros elétricos e nova linha da UTAD ao hospital. No interior, multibanco a mais de 15 quilómetros em 67 freguesias. Reforços do Sporting abrem o caminho na goleada do Leão. Internacional sul-coreano Wang com um contrato com o Porto até 29. Mundial, campeões recebidos em apoteose depois de terremoto de felicidade. Na capa do Público, Jorge Jesus, os jogadores dão garantias de podermos ganhar o Mundial. Festival em Sines, do deserto do Saara à Eslováquia, um festim de blues a abrir o Músicas do Mundo. Habitação, famílias de telheiras negociam com Câmara de Lisboa posse plena de 1.600 fogos da EPUL. Ministro fala em erros residuais, mas milhares viram as notas recalculadas. Em relação ao MAI, ao Ministro da Administração Interna, especialistas questionam secretismo de contratos entre a PJ e o empreiteiro. Defesa, Portugal vai comprar 3 novas fragatas à Itália num investimento de quase 4 mil milhões de euros. Banca Concorrência quer facilitar a mudança de banco. No Reino Unido, Burnham, novo primeiro-ministro, promete um novo modelo económico.
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1: Voltamos a olhar a previsão do tempo para hoje, que se mantém como nos últimos dias. 29 graus é a máxima esperada para Lisboa, 26 para a nossa zona. Muito sol e poucas nuvens.
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1: Voltamos à música com Maggie Rogers, Love You For A Long

0: I Need You Now, música de Duke Dumont. Faltam 20 minutos para as 10, uma ótima altura para voltarmos à estrada e conferir a informação do trânsito, com alguns problemas que se mantêm nesta altura, nomeadamente na Cril, na subida de Sacavém para o túnel do Grilo. Houve um acidente, trânsito bastante condicionado neste local. No final do IC19, em direção a Lisboa, mantém-se uma viatura avariada na reta dos comandos.
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0: 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São 10 horas.
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0: 10 horas com 4 minutos, está na altura da literacia financeira.
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2: Moinho da Felicidade Unipessoal Limitada, marca da rede Doutor Finanças, registada no Banco de Portugal com o número 0007749, como intermediário de crédito vinculado.
0: E porque hoje é terça-feira, tornou-se um hábito termos este espaço na RCM, por volta desta hora, por volta das 10. Bem-vindos então a mais um episódio da Literacia Financeira com loja Palácio, rede Doutor Finanças. Está comigo a Teresa Preta, da Loja Palácio em Mafra. Teresa, bem-vinda, obrigado por ter deslocado aos estúdios da RCM. Hoje vamos falar de crédito ao consumo, riscos, boas práticas e decisões conscientes. Começo por uma pergunta que muita gente faz: o crédito ao consumo é bom ou mau?
3: Bom dia, Jorge, obrigada mais uma vez por me receberem. Relativamente à sua pergunta, a resposta é nem uma coisa nem outra. De facto, o crédito ao consumo não é necessariamente bom ou mau. Tudo depende da necessidade, do contexto, da capacidade financeira.
0: É uma ferramenta, depende. Sim. Do uso que se faz dela, não é?
3: Isso mesmo, e que, tal como temos vindo a falar ao longo dos episódios, tem que ser uma decisão de consciente. Portanto, na prática, o crédito ao consumo pode surgir em vários momentos da vida, seja na compra de um automóvel, seja numa obra, para um equipamento essencial, para uma despesa inesperada ou para outras necessidades pessoais e familiares. Aqui a única questão ou problema é quando o crédito começa a ser usado não de forma consciente, mas passa a ser uma solução automática. Preciso de dinheiro? Recorro ao crédito.
0: Portanto, temos aqui um preconceito que é preciso desfazer. A ideia de que pedir crédito é sempre sinal de má gestão, não é necessariamente assim?
3: Sim, é mesmo importante desmistificar isso. Muitas vezes o crédito é pedido pelos melhores motivos do mundo, seja um filho que entra para a faculdade, vai morar para longe de casa, ou que vai estudar para o estrangeiro, ou então uma obra que a nossa casa já pede há algum tempo, ou até um carro para conseguirmos chegar ao trabalho.
0: Há boas causas.
3: Sim, há boas causas. E muitas vezes são decisões de amor, decisões de futuro. Portanto, o crédito em si não é vilão. O que pode tornar-se aqui difícil de gerir é quando um bom motivo é assumido sem fazer contas de todo. E assumimos um encargo e um crédito sem pensar. Portanto, como eu dizia há pouco, e também das pessoas que me chegam à loja, muitas vezes um pai faz tudo para um filho estudar para fora, porque é um orgulho e não é? É uma vida inteira a preparar, aliás, devia ser uma vida inteira a preparar-nos para isso, mas depois, a meio do ano, junta-se ali a renda, ou quarto, as viagens, os livros, o computador, e a pessoa tem que recorrer a um crédito e dá muitas vezes de forma não consciente e não pensada, e pronto, e aí é que começa a apertar e a situação começa a ser mais desafiante.
0: Aqui os créditos hoje conseguem-se com muita facilidade, não é? E isso também pode ser negativo.
3: Hoje o crédito ao consumo consegue-se com mais facilidade nas aplicações do banco, é algo assim mais simples. Contudo, vivemos também numa realidade em que comprar ficou demasiado simples. Podemos comprar prestações, compramos à distância de um clique e muitas vezes não pensamos no impacto total daquela decisão. Portanto, é mesmo importante, e reitero aquilo que tenho vindo a dizer ao longo destes 6 episódios, que é mesmo preciso fazer contas ao valor total que aquele compromisso de crédito ao consumo vai representar ao longo do tempo.
0: É que depois ouve-se muitas vezes esta ideia, e este crédito são só mais 30 euros por mês.
3: Exatamente, Jorge. São só mais 30 euros por mês, é uma prestação pequena, nem se nota, mas quando começamos a juntar isso a um cartão de crédito, a uma compra parcelada, ao crédito automóvel, a um equipamento que comprei a prestações, o impacto mensal pode tornar-se muito significativo e muitas vezes incomportável. E, portanto, de repente, há aqui uma parte muito relevante do nosso rendimento mensal que é comprometida e uma taxa de esforço confortável completamente ultrapassada.
0: E o impacto de um crédito ao consumo no orçamento, muitas vezes só se vai sentir mais tarde.
3: Sim, e aí é que está o risco. Portanto, o problema não surge quase nunca no momento da contratação. acreditando que é algo pensado e aconselhado pela banca ou por um intermediário de crédito. Esse desafio pode surgir mais tarde, quando aparece um imprevisto ou uma despesa inesperada ou uma alteração profissional, ou simplesmente e que tenha acontecido um aumento geral do custo de vida. Portanto, é precisamente por isso que existe o contexto, o conceito de taxa de esforço, ou seja, a percentagem do rendimento mensal já comprometida com créditos e com financiamentos. Quanto maior for essa percentagem, menor tende a ser a margem para lidar com imprevistos. Portanto, é mesmo preciso estarmos atentos.
0: E para quem está a pensar comprar casa em breve?
3: Aí deixo um conselho muito concreto. Aquilo que mais ajudamos os mafrenses a fazer é crédito à habitação. E muitas vezes as pessoas que estão a pensar avançar com crédito à habitação nos próximos tempos, se já tiverem um crédito pessoal, um crédito ao consumo, um crédito automóvel, isso pode impactar na taxa de esforço e comprometer a contratação do crédito. Portanto, para quem tem taxas de esforço ou para quem tem rendimentos médios, é mesmo importante não fazer um crédito ao consumo, um crédito automóvel antes de... Primeiro, crédito à habitação e depois pensarmos nos outros créditos.
0: Que podem vir desequilibrar o orçamento.
3: Sim.
0: Para comparar propostas de forma justa, olhamos para a TAN ou para a TAEG?
3: Essa é uma boa pergunta, porque são coisas diferentes. Portanto, a TAN é a taxa anual nominal e é só representar a taxa de juro. Não conta nem engloba comissões, nem seguros, por isso sozinha não chega para comparar propostas. Por outro lado, temos a TAEG, que é a taxa anual efetiva global, essa é mais completa, junto aos juros, as comissões, os seguros obrigatórios, tudo num só valor. E por lei é o indicador feito para comparar, mas há um cuidado a ter. A TAEG só é justa quando comparamos o mesmo pacote, digamos assim. Se num banco um seguro está incluído e noutro não, os números deixam de ser comparáveis. Portanto, uma boa prática é olhar para três números, portanto a TAN, a TAEG e também o MTIC, que é o valor total que vamos pagar no final do crédito. Para quê? Para podermos garantir que estamos a comparar propostas com as mesmas condições e com os mesmos seguros. Por vezes os clientes chegam-nos a achar que determinada proposta é a melhor, mas...
0: E não é,
3: porque num banco está contemplado os seguros, no outro não, e temos que fazer aqui essa análise. Portanto, só deixar uma nota que nem sempre uma prestação mais baixa significa um encargo total inferior.
0: É preciso atenção nesse aspecto.
3: Sim.
0: E os prazos no crédito ao consumo não funcionam como no crédito à habitação?
3: Não, há aqui uma diferença importante. Portanto, os prazos no crédito ao consumo são bem mais curtos do que os do crédito à habitação. Uma casa, por exemplo, pode pagar-se em 30 ou mais anos, um crédito ao consumo paga-se em regra em poucos anos, 8, 10, 12. E isto tem duas consequências.
0: Significa que custa mais.
3: Custa, pode pesar mais, portanto a prestação pesa mais por cada euro que se pede, porque se paga em menos tempo. Em troca disso, arrasta-se durante menos anos. E portanto há aqui uma tentação a evitar, que é esticar o prazo ao máximo só para que a prestação pareça mais pequena. Muitas vezes essa pode não ser a solução, porque a prestação desce, mas o custo total costuma subir.
0: Inevitavelmente. Uhum. Há um erro que vê com frequência no crédito ao consumo?
3: Sim, há um erro que é relativamente comum, que é usar o crédito para suportar despesas correntes do dia-a-dia e de forma repetida. Porquê? Porque isto vai aumentando gradualmente a pressão financeira. Como temos vindo a falar, é mesmo importante ter as nossas finanças pessoais bem geridas, um plano financeiro feito ao mês, não digo ao dia, mas ao mês pelo menos, para que evitemos estas compras de recorrendo a crédito, compras do dia-a-dia. Portanto, não é de todo uma boa prática.
0: Ou seja, aquilo que a Teresa tem insistido é nesta ideia de que decidir com consciência não significa necessariamente viver em privação.
3: É exatamente o oposto. Portanto, nós temos que nos preparar para tomar decisões financeiras conscientes para que essas não signifiquem viver em privação. Significa perceber as prioridades, o impacto das nossas escolhas e a capacidade financeira real que nós temos, que muitas vezes não a desconhecemos porque não olhamos para ela. Portanto, o objetivo não é apenas conseguir comprar mais, é conseguir viver com maior estabilidade e maior tranquilidade.
0: Muito bem, estamos a chegar ao final da nossa conversa de hoje. Qual é a reflexão que deixa para esta semana?
3: Deixo uma pergunta que já tenho feito também nos outros episódios, antes de assumirmos qualquer novo compromisso financeiro. Portanto, o que devemos questionar-nos é se este encargo nos aproxima mais da vida que queremos construir ou se nos afasta mais dela.
0: É uma pergunta difícil de responder.
3: É verdade, mas é muito importante fazer aqui esta introspeção, porque às vezes uma pequena reflexão, uma pequena pausa para refletir pode evitar uma grande pressão futura. A outra reflexão que deixo é olharmos com intenção para a nossa situação financeira e pedirmos apoio, se for o caso, seja ao banco ou ao intermediário de crédito. Portanto, por outro lado, se me permitir, Jorge, lembrei-me agora, acho que é importante deixar aqui outra dica, não necessariamente para o crédito ao consumo, mas mais até para o crédito à habitação, e que nos tem acontecido muito nos últimos tempos, que é por causa do Mundial de Futebol. Se queremos um crédito à habitação, é mesmo importante que não façamos apostas online. Temos tido alguns financiamentos inviabilizados por causa disso. Portanto, porquê? Porque os bancos analisam os hábitos de consumo dos clientes e as apostas online são consideradas, grosso modo,
0: um risco.
3: Como um risco, isso mesmo.
0: E não é só por causa do Mundial de Futebol, quer dizer, está sempre a haver competições e a pressão publicitária para se jogar, para fazer apostas é tremenda, não é?
3: Certo, só referi porque agora
0: é mais premente.
3: Mesmo de pessoas que não apostavam antes, portanto, queria deixar aqui esta ressalva.
0: E muito bem. Hoje é um episódio especial porque marca também uma pausa. Vamos fazer uma pausa, não é?
3: É verdade.
0: Estamos em época de férias.
3: É isso, nós vamos de férias, vamos fazer aqui uma pausa de verão. Regressaremos em setembro com mais temas e mais conversas, mas não desaparecemos, portanto, estamos ali na rua José Elias Garcia, em frente à biblioteca, na nossa loja, e também vamos estar de 11 a 16 de agosto na Fespa Malveira, portanto, vai ser um gosto encontrar aqui os nossos ouvintes lá e pôr a conversa em dia cara a cara.
0: Fica o convite então também para a Festival Malveira, onde a RCM vai estar e está sempre durante todos os anos num dos grandes certames do Conselho de Mafra. Além disso, este espaço da literacia financeira vai ter repetições na nossa emissão e, portanto, vamos mantendo o contacto e boas férias.
3: Obrigada, Jorge, e boas férias a todos os ouvintes também.
0: Vamos então aqui às nossas obrigações legais.
3: Moinho da Felicidade Unipessoal LDA está registada no Banco de Portugal com o número registro 0007749 como intermediário de crédito vinculado sem regime de exclusividade, tendo celebrado contrato 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
0: Muito obrigado, Teresa, mais uma vez. Então, marcamos o regresso para depois das férias. Agora, 18 minutos depois das 10, voltamos à música na RCM com The Second Voice e este Let Me Be. Bom dia.

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0: That's So True, a música de Gracie Adams. Nos próximos dias 25 e 26 deste mês vamos ter um evento para toda a família com a segunda edição da exposição de caça e pesca da zona Saloia. Vai acontecer no Barril Encarnação, com um programa muito amplo para oferecer.
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0: Mais perto vamos conhecer melhor este programa. Agora a música de Skip Marley a cantar uma canção do avô, One Love. Faltam 17 minutos para as 11.

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fantástica canção de Jacid, ele que recentemente esteve em Mafra a fechar o Festival do Pão. 20 anos, grande recordação. A festa do Sobreiro vai começar já depois da manhã, quinta-feira, dia 23. Vai durar até o final da semana, 23, 24, 25 e 26 deste mês, e depois ainda tem continuação na segunda-feira, dia 27, com um programa muito recheado, incluindo bailes, almoços e jantares, cerimónias religiosas, noite de folclore, DJs. Um programa muito completo de 5 dias. Grande festa do Sobreiro começa esta quinta-feira. 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The Weeknd, Dancing in Flames, são 11:15.

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1: Esta é a música de David Guetta, Baby Don't Hurt Me. Daqui a um quarto de hora, as notícias ao meio-dia.

0: No Reino Unido, Burnham limpa governo de aliados de Starmer, o antigo primeiro-ministro, e surpreende com a nomeação para as finanças. O novo líder do governo britânico escolheu o ex-ministro da Defesa John Healey, que se tinha demitido em choque com Starmer para as finanças. Ed Miliband fica na diplomacia e Shabana Mahmood continua no interior. Ministro da Educação admite erros, mas recusa alterar calendário de acesso ao ensino superior. Fernando Alexandre voltou a garantir que nenhum aluno será prejudicado e abre hipótese de uma época especial em setembro, que contará para a segunda fase do ensino superior. No Médio Oriente, os Houthis juntam-se ao Irão com um bloqueio naval à Arábia Saudita. A atual guerra em grande escala, como descreve o presidente iraniano, pode em breve espalhar-se para a Península Arábica. Dirigente do PSD convoca patriotas contra Luís Neves e para impedir que dinâmica de bando capture o Estado. O conselheiro nacional Vitório Rosário Cardoso alerta para movimentações estranhas de pessoas promovidas pelo ministro e apela o ministro Luís Neves e apela ao PSD para cortar qualquer ligação ao polvo do PS. O sistema Volta atinge 100 milhões de embalagens. Sob fogo cruzado, gestora minimiza caos e responde a moedas. No dia em que anuncia recorde de recolha, a SDR Portugal desvaloriza queixas sobre higiene urbana e defende um sistema que o presidente da Câmara de Lisboa quer ver acabar. Um homem de 28 anos foi acusado ontem, segunda-feira, do homicídio da antiga deputada Anne Widecombe, anunciou a Procuradoria Britânica. Joshua Carey foi acusado após ter permanecido detido durante mais de uma semana pela polícia, que continua a investigar se o homicídio teve alguma ligação política ou terrorista. O cadáver da antiga deputada, de 78 anos, foi encontrado na última quinta-feira na sua própria casa, no sudoeste de Inglaterra, com ferimentos graves, de acordo com as autoridades. 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

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São 2 horas. 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

0: 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São 3 horas. 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
4: 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Olá, boa tarde, passa um minuto e meio das três. 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

Olá, boa tarde mais uma vez. Sejam bem-vindos então ao Palácio Nacional, edição do dia 21 de 7, ao mês que é verão, exatamente. Sejam então bem-vindos a esta edição, terça-feira com o céu praticamente limpo aqui na região, uma ou outra nuvem, mas nada que incomode no verão de alguém, não é? Exatamente. Tão bonito céu, tão bonito dia, estavam temperaturas agradáveis. Aqui na região, há pouco soubemos que estavam 25 graus, em alguns locais mais no interior está mais calor e nota-se bem, mas junto ao litoral daí a conversa outra está mais fresca, é isso mesmo. Já sabe que por falar em mais fresco, mais logo a temperatura vai cair, vamos ter uma mínima que vai baixar ali até aos 18 graus e vai andar assim nos próximos dias, 27 graus de máxima para amanhã, depois vamos ter nova queda com 26, 25, 25, 26, vai andar para aí, mínimas de 18, 17, enfim, é aquele verão moderado que nós gostamos, calor sim, mas não muito, frio à noite sim, mas também não muito, enfim, é bom, é assim, não é? Pois, ora bem, vamos ver, sem mais demoras, passar já o que nos traz aqui, que é a música em português. Hoje vamos começar com os Delfins, de Miguel Ângelo, Fernando Cunha e companhia. Vamos recordar este Num Sonho Teu.

Os Jafunega e este Líquido das Fronteiras. Antes estivemos com os Sétimo Legião e Porto Santo, e lá atrás recordamos os Delfins na abertura desta primeira hora do Palácio Nacional. Meu nome é Carlos Val e ainda vou estar aqui a fazer companhia até bem perto das 5 da tarde com muita música ainda em português. Vamos continuar sem maré de recordações, agora com os Ban. Este tema chama-se

David Fonseca e este Amor Sem Pressa. Antes estivemos com o Tiago Nakarato e Flácio atrás, os Ban com The Suave. Segue a música em português, agora com Lena D'Água, Nos Teus Olhos D'Água.

0: António Variações, e este Perdi Memória. Antes estivemos com a Lena d'Água nos Teus Olhos de Água. Passam 32 minutos das 3. Fico aí, voltamos já a seguir com mais música portuguesa.
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1: Apenas 26 minutos, nos separam agora das 4 da tarde.
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1: Segue a música em português, agora com o Rui Veloso e este Morena de Azul.

Esta é das que eu mais gosto, João Pedro Paes, já tem uns aninhos, né? Chama-se Ciúmes da Lua. Antes estivemos com Jorge Palma, encosta-te a mim, lá atrás, Rui Veloso, Morena de Azul, foi também que ainda por aqui passou. Passam-me 47 minutos das 3. Esta é a sua rádio, Rádio do Conselho de Mafra, está no ar mais uma edição do Palácio Nacional. Música em português, entre as 15 e as 17, de terça à sexta-feira. Agora vamos continuar sem bom ritmo com os chutes e pontapés e este longe perdido na multidão.

Tanta verdade numa só música, não é? O HF, a minha geração. Lá atrás, Paulo Gonçalves, tiro à queima-roupa e ainda chutes e pontapés longe, perdido na multidão. Estamos a chegar ao final desta primeira hora do Palácio Nacional de hoje. Vamos ficar com um pouquinho deste tema dos Delfins, que dá para o nome da Libertação. Nós voltamos depois das quatro, com mais música em português.

0: 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São 4 horas.
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2: Olá, boa tarde. Passa já um minuto das quatro.
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Estamos então de regresso para a segunda hora do Palácio Nacional. Mais uma vez, boa tarde. O meu nome é Carlos Val e vou estar aqui ainda até bem perto das 5 com muita música em português. Vamos olhar para a previsão do estado do tempo para o dia de amanhã, que vai ser muito semelhante ao dia de hoje em termos de temperaturas aqui na região. Mafra deverá chegar ali aos 27 graus, depois conto com um acentuado arrefecimento noturno. Ainda assim, as temperaturas não vão cair muito além dos 18 graus. E vai ser assim nos próximos dias, temperaturas máximas a rondar os 26, 27 graus, os 25, 26, 27 e as mínimas ali a baixar até aos 18, 17, enfim, vamos ter verão aparentemente moderado, não é? Aqui mais junto ao litoral, porque para o interior parece que já se fala em nova onda de calor, todas as semanas vem uma onda de calor. É os tempos que vivemos, não é? É mesmo isto, da maneira como eu estou a falar, é os tempos que vivemos, não é os... Enfim, vamos, sem mais demoras, voltar já à música em português. Agora, nos próximos minutos, vamos recordar nada mais, nada menos do que os Resistência e esta Maré Alta.

0: António Zambujo, e este leva-me de mim. Lá atrás estivemos com o projeto Rio Grande, dia de passeios. Ainda recordámos nesta sequência os humanos com A Culpa é da Vontade. E ainda estivemos também com os Resistência e da Maré Alta. Agora vamos sentar aqui na esplanada e apreciar a vista já a seguir.
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0: Pois é, meio rádio quando se carrega no botão errado, só pode acontecer isto. Agora sim, vamos sentar aqui na esplanada e apreciar a vista. Trovante.

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0: que vos era um berg e esta chuva. Antes estivemos com Pedro Brunhosa e Sandra de Sá. Eu não sei quem te perdeu, lá atrás ainda André Sardé, quando eu te falei em amor, e recordámos também nesta sequência os Trovante com da Esplanada. Apenas 27 minutos nos param agora das 5 da tarde.
1: Ela é sereia.
0: Ela é sereia. Vamos dar o último mergulho agora com
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0: Capicuá.
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Pitch Suta e este Barbara Ken. Estamos no final desta edição do Palácio Nacional de hoje. Depois das 5 vai estar por aqui Carla Lega a fazer companhia. Até bem perto das 19, exatamente. Já sabe que vai ter por aqui informações de trânsito, também algumas das notícias que estão a marcar a atualidade a nível nacional e internacional. E quase sabe, toda aquela boa música que sabe para ouvir aqui nos finais de tarde na sua rádio, a Rádio do Conselho de Mafra. Eu despeço-me por hoje, volto amanhã depois das 3. Vamos ficar com este Viva a Preguiça, o Génia. Até amanhã.

0: 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São 5 horas.
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Com quem será? Edmundo Inácio, em abertura de hora, também os Bee Gees, recuperámos You In Again e o Zaba com Mamma Mia. Onde quer que se encontre, fique bem, 11 minutos depois das 5. Boa tarde.

0: Glória, canção original de Laura Branigan, aqui com uma roupagem de dança. É bem notório muitos dos acordes e também do refrão com Glória, de Acatino Romero. Homenagem feita a Laura Branigan. Glória, também uma das canções que integra a banda sonora do filme Flashdance, de 1980. Miguel Luz para trás com Bomba Relógio e Edmundo Inácio com Quem Será? Vamos ao trânsito a esta hora. Olhamos primeiro as estradas concelhias. Começamos já pela zona mais ao lado do Atlântico, a zona mais a oeste do nosso concelho, com a Ericeira a esta hora já a manifestar bastante trânsito na Nacional 247, nos dois sentidos, para passar a Ericeira. Atenção também entre a Achada e Pinhal dos Frades, porque há aqui a indicação de bastante trânsito nesta zona. É depois dos Queiros, em direção a Mafra, vamos olhar apenas a Nacional 9, na saída para a Redonda da Carapinheira, porque é o que tem mais resistência a esta hora. E agora vamos viajar em direção à Venda do Pinheiro e à Malveira, que a esta hora já estão bastante preenchidas, bem mais do que ontem. A Malveira já com fila na Nacional 116, na chegada à rotunda do Lidl, e depois temos também a Venda do Pinheiro, mas mais na Nacional 116, entre a Freixeira e a Venda do Pinheiro, até porque há obras nesta zona e por isso mesmo está com muito trânsito. De resto, a Nacional 116 entre a Malveira e a Venda, neste momento sem problemas de maior. Avançamos. Avançamos para Lisboa. Se quer passar a Ponte 25 de Abril, sabe que a partir de Lisboa há lentidão desde Campo Lídio Aqueduto e também há A5 na Cruz das Oliveiras. Viajando dentro de Lisboa, na segunda circular em ambos os sentidos, com lentidão entre o relógio e o eixo norte-sul, no sentido inverso lento entre o eixo norte-sul e as Calvanas. IC19, sentido Lisboa-Sintra, lentidão em Pinamanique e também na Amadora. E de resto é tudo quanto a trânsito a esta hora. Boa viagem.
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A música é de Seal, uma relíquia dos anos 90, Kiss from a Rose, continua a ser um musicaço. Antes estivemos com Batidos do Canto, Tanto Tempo, ainda Miguel Araújo, O Elogio da Preguiça, como eu gosto do título desta canção, isto é porque eu sou muito preguiçosa, confesso. Chutes e pontapés à minha maneira. Pois é isso, sou preguiçosa à minha maneira, sim, sim. Mas a preguiça, o animal preguiça ao pé de mim, é um doce. Aquilo é maravilhoso. É muito mais rápida do que eu. Bom, seguimos em frente com canções, mas antes disso vamos a uma informação de trânsito. O colega Carlos Val, que já vai em sentido casa e por isso mesmo passa na variante que liga Mafra a Carapinheira, diz que está um carro avariado, não está bem sinalizado, portanto a todos aqueles que transitarem na variante entre Mafra e a Carapinheira tenham atenção, porque este carro está avariado, mas não está bem sinalizado. E essa é uma zona onde se costuma circular um pouco mais depressa, não é? Não precisa. Precisamos de ir a 50 a hora, não é? A não ser que lá esteja escrito. Seguimos em frente. Brian Ferry, Dance Away. Viajamos no tempo até 1979. Onde quer que se encontre, fique bem. Uma ótima tarde para si. Yeah.

A música é de David Bruno, chama-se Super Estilo, na RCM. Para trás ainda deixámos a recordação de Brian Ferry. Vamos até o ano de 1979, a canção Dance Away e Fast Boy com Last Summer. Estamos a 15 minutos das 6 nesta edição de terça-feira, 21 de julho, aqui na RCM, na rádio do Conselho de Mafra, também em www.rcmafra.pt. Eu sou Carla Alegre, fico consigo até às 7. E está quase em contagem decrescente. A festa do Sobreiro vai começar já na próxima.

0: Para completar a noite. No sábado, às 23 horas, baile com Rogério Silva. Antes disso, há a noite de folclore. Às 5 da tarde, também há a garreada. E por isso, há muito para ver e ouvir nesta festa do Sobreiro. Fechando domingo com a atuação do divertido Kim dos Apitos. E na segunda-feira, há a dupla Mete Cassetes às 11 da noite. Antes, há baile com Renato Pereira. Ora, aí está, na Terra dos Limões, temos 5 dias de festa, certo, não é? 24, 23, 24, 25, 26 e 27. É isso mesmo. São 5 dias.
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0: É, não perderes. Claro que há comes e bebes também, não é? A gastronomia, isto não podia faltar. Eu não disse, mas em Portugal é mesmo assim. Nestas festas temos sempre muitas coisas boas para comer. Por isso, há que aproveitar.

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1: Ouvimos a música nova de Sabrina Carpenter, House Tour, ainda Teddy Swims com Mr. Know It All. E agora vamos à previsão do estado do tempo para amanhã. Já estamos a chegar a meio da semana. Amanhã, na região da Grande Lisboa, temos céu pouco nublado ou limpo. Vai apresentar períodos de muito nublado até o início da manhã. Vento, em geral, fraco de noroeste e há uma pequena descida dos valores de temperatura. Temos máximas de 26 graus para Mafra, 24 para Ericeira, 30 para Lisboa e ondas com menos de um metro na nossa costa e o mar, a temperatura da água do mar entre os 19 e os 20 graus. Vão-me dizendo que a temperatura da água do mar está ótima na Ericeira.
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Terminamos esta hora por terras de Sua Majestade, primeiro com Lloyd Cole, Jennifer She Said e este Low Rolling in the Deep ao vivo de Adele. Partimos em direção à ciência informativa da Anshoi.

0: 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São 6 horas.
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1: Avançamos para a síntese informativa das 6 na RCM. Uma das polémicas da atualidade é a do Ministro da Administração Interna e da sua casa no Conselho de Odmira. Ora, o Ministro Luís Neves diz hoje estar a reunir os documentos que considera importantes no âmbito das obras da sua casa em Odmira e do outro lado encontrado em casa do construtor que trabalhou na sua propriedade. O Presidente da República exigiu hoje a salvaguarda do princípio da igualdade no acesso ao ensino superior, numa mensagem escrita e divulgada depois da reunião semanal com o Primeiro-Ministro Luís Montenegro e antes de viajar para Cabo Verde. E cerca de 1.600 clientes, a maioria da região de Leiria, ainda não têm serviços fixos de telecomunicações, quase 6 meses após a depressão Kristin ter atingido gravemente o território, informou hoje a Autoridade Nacional de Comunicações, a ANACOM. O Ministro da Educação disse hoje que todos os alunos do ensino secundário deverão ter as suas notas dos exames nacionais até ao final da semana. Lá por fora, o presidente norte-americano ameaçou hoje repostar caso os rebeldes houthis do Iêmen tentem bloquear o tráfego marítimo no Mar Vermelho. E o novo ministro da Defesa britânico, Wes Streeting, classificou hoje como irresponsáveis os exercícios com fogo real realizados na segunda-feira por um navio de guerra russo ao largo da costa britânica. A fome no mundo diminuiu em 2025, afetando cerca de 645 milhões de pessoas, sendo que quase metade encontram-se em África, segundo o relatório que foi divulgado hoje pela FAO. Para o fecho, as notícias de dia de calor cruel pelo Japão. O Japão estreou hoje a designação Dia de Calor Cruel, Kokoshobi em japonês, ao registar temperaturas de pelo menos 40 graus Celsius em várias localidades do país, depois de a meteorologia japonesa ter adotado um novo termo em abril.
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1: Vamos agora olhar o trânsito de novo no nosso concelho. Começamos pela Ericeira, porque esta hora nacional 247 está difícil desde a entrada sul da vila, pelo lado do Muro das Visitas. Toda esta zona aqui, depois de passar nos dois sentidos, depois de passar as bombas da Galp, continua a estar bastante difícil e com paragens. Está mais fácil descida depois em direção aos bombeiros voluntários da Ericeira e a São Sebastião, mas Vila Pescatória, esta hora, a ter muito, muito trânsito. A Nacional 116 entre a Achada e Pinhal dos Frades tem aqui indicação de obras e, por isso mesmo, o trânsito nos dois sentidos está com paragens nesta zona. Vamos olhar a esta hora só a Malveira e a Venda do Pinheiro. Mafra já não tem problemas, nem a saída da Nacional 9 para a Carapinheira. Vamos olhar já à porque há fila intensa já na saída para a Venda do Pinheiro e para a Malveira. Quanto às duas vilas, Malveira já mais desanuviada a esta hora em termos de trânsito, a Venda do Pinheiro agora já com mais paras arrancas. A Nacional 116 entre as duas vilas está a circular sem problemas de maior. Tem aqui algum trânsito mais intenso na zona do Pingo Doce, da rotunda do Pingo Doce, mas nada de especial. Vamos agora olhar outros acessos em direção já a Lisboa e à calçada de Carris, porque há acidente no sentido de Lisboa ou de Ivelas. Acidente no início da calçada de Carris, há redução de vias e lentidão desde a Avenida Padre Cruz. Também a segunda circular tem registro de acidente no sentido aeroporto Pinamanique, lentidão entre o relógio e a Escola de Educação. É aqui que ocorreu o acidente, no sentido inverso, lento entre as Torres de Lisboa e Calvanas. Quanto ao IC19, sentido Lisboa-Sintra, lentidão entre Pinamanique, da Maia e Palácio. Quanto à Ponte 25 de Abril, passagem a partir de Lisboa com lentidão desde Campolide e Aqueduto e também a A5 na Cruz das Oliveiras. É tudo. Quanto a trânsito, boa viagem.
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0: Praticamente 15 minutos depois das 6, nesta edição de terça-feira, final da tarde, aqui na RCM, começamos com aquilo que se faz pelos Estados Unidos, primeiro com o country Choosing Texas, na voz de Ella Langley, e depois este The Fate of Ophelia, de Taylor Swift. Daqui a pouco chega o Minuto Trata o Lixo, mas antes disso deixe-me dar-lhe esta nota, é mais uma sugestão para si, para o caso de gostar. É a segunda edição da Exposição de Caça e Pesca da Zona Saloia, dias 25 e 26 de julho. É um evento para toda a família no Grupo Desportivo do Barril, na Encarnação, e portanto vai haver muitas atividades para todos aqueles que queiram participar sábado e domingo, a não perder.
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A música de Elisa e Tiago Nogueira é Fraco o Coração e ainda Houseplants com Passar Mal. As duas últimas propostas em 105.6. Avançamos para os anos 80 em recuperação com The Wall of the Moon dos The Waterboys. Boa tarde.

0: Michael Stipe com o Zabian para recordarmos este Living in New York. Antes Waterboys, The Wall of the Moon, duas recordações em 105.6. 31 minutos depois da hora certa.
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0: Vamos agora às notícias do desporto, a começar pelo Estoril Open, a decorrer em Portugal, com o tenista português Henrique Rocha a ser hoje eliminado nesta primeira ronda, depois de perder com o finalista vencido em 2024, o espanhol Pedro Martínez, que vinha da fase de qualificação. E ontem o Sporting goleou por 7-0 os franceses do Estrasburgo, treinados pelo português Hugo Oliveira, no jogo de preparação das duas equipas de futebol para a temporada 2026-2027 e que foi disputado no Estádio do Algarve. Já o Benfica abre oficialmente na quinta-feira a época 2026-2027 com o favoritismo máximo frente aos suíços do St. Gallen para a segunda pré-eliminatória da Liga Europa de Futebol, sob o comando técnico de Marco Silva. Olhamos agora o ciclismo com a volta à França, a cumprir este ano a edição 113, e o ciclista belga Remco Evenepoel, que corre pela Red Bull Bora, ganhou hoje a segunda etapa consecutiva desta volta à França, impôs-se no contrarrelógio e diminuiu a diferença para a camisola amarela, Pogacar, que corre pela Emirates.
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Ficámos a 13 minutos das 7 neste final de tarde, terça-feira, 21 de julho, aqui na Rádio do Conselho de Mafra, em 105.6, no FM, e também no digital, em www.rcmafra.pt. Ouvido Modern Love, do David Bowie, ainda nos dias que correm, estivemos com Soraya Ramos e Zara Williams na canção GBB e também Morat com La Polícia, para além de Olly Alexander, Polari e Artry Head com Poison. Foram as últimas a desfilar aqui neste final de tarde, onde quer que se encontre. Fique bem, uma ótima viagem, boa continuação de trabalho ou de férias, o que quer que esteja a fazer. Que seja bom, isso é que é importante. E antes de irmos de novo às festas, deixe-me dar-lhe esta nota: se puder dar sangue, vá até à sede da Associação de Dadores de Sangue, aqui do Conselho de Mafra, fica localizado aqui em Mafra, no dia 31 de julho. Exatamente a fechar este mês de julho, em pleno verão e numa altura em que é necessário cada vez mais sangue, os bancos de sangue estão pedindo, e por isso puder dar sangue, aproveite. Sexta-feira, 31 de julho, entre as 3 da tarde e as 7, aqui em Mafra, na sede da Associação de Dadores de Sangue de Mafra. Agora sim, vamos à festa? Vamos a isso. Festa do Sobreiro, 23, 24, 25, 26 e 27 deste mês. Está quase a começar, quinta-feira. É para começar com Ganda Banda. Vão ver muitos espetáculos, bailes, muita animação e também comes e bebes, claro. E também há a segunda exposição de caça e pesca na zona da Zona Saloia, 25 e 26 de julho, fim de semana, no Grupo Desportivo do Barril.

0: estamos a fechar esta sessão com a miúda mais bonita da JP. Ainda recordámos João Pedro Paes, Ninguém é de Ninguém. E Peter Frampton com Show Me The Way, ao vivo e a cores aqui na RCM. Saímos para a síntese informativa das 7.
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0: Vamos à síntese informativa das 7 na RCM. O Sindicato dos Professores da Zona Norte defendeu hoje a manutenção do modelo de classificação digital dos exames nacionais, por considerar que permite transparência, mas ressalvou ser necessário aperfeiçoar o processo, corrigindo as falhas ocorridas este ano letivo. Já o Ministro da Administração Interna disse hoje estar a reunir os documentos que considera importantes no âmbito das obras da sua casa em Odmira e, do outro lado, encontrado em casa do construtor que trabalhou na sua propriedade. O Presidente da República exigiu hoje a salvaguarda do princípio da igualdade no acesso ao ensino superior, numa mensagem escrita divulgada depois da reunião semanal com o Primeiro-Ministro Luís Montenegro e antes de viajar para Cabo Verde. E ainda há cerca de 1.600 clientes, na maioria da região de Leiria, que não têm serviços fixos de comunicações. Quase 6 meses depois da depressão Christine ter atingido esta zona do território nacional. A afirmação ou a informação foi dada hoje pela Autoridade Nacional de Comunicações, a ANACOM, que está a ser vinculada aqui no site da Agência Lusa. O Ministro da Educação disse hoje que todos os alunos do ensino secundário deverão ter as suas notas dos exames nacionais até ao final da semana. E passa depressa a semana. Já hoje estamos a meio, quase a entrar no meio da semana.
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0: Vamos agora olhar o trânsito pela última vez, começando pelas estradas concelhias, ainda olhando aqui para a Ericeira, porque continua a ter bastante trânsito na Nacional 247. Nesta altura, entre a entrada sul da Vila Pescatória, passagem pelas bombas da Galp e depois a zona dos semáforos, é aqui que está a maior dificuldade a esta hora. Algum trânsito também na zona de São Sebastião, mas não tão relevante como nesta outra zona da Nacional 247. Em Mafra há também aqui algum trânsito na Avenida do Lidl e do Intermarché, em ambos os sentidos. Rotunda da Carapinheira, com o final da Nacional 9, a ter alguma resistência aqui para a Rotunda da Carapinheira, como disse há pouco. E na Venda do Pinheiro e na Malveira, nas duas vilas, o trânsito está mais intenso a circular, mas com maior intensidade. Quanto à A8, ainda há fila para sair para a A8 na Venda do Pinheiro e Malveira. Vamos olhar agora outros acessos, a começar já pela A1, no sentido de Lisboa-Alverca. Há acidente ao quilómetro 11, em via longa, à redução de vias e à lentidão desde São João da Talha. Vamos também olhar a calçada de Carris, com acidente ocorrido já há algum tempo, mas há aqui já, continua a haver algum trânsito, mas atenção, porque já está resolvido o acidente no início da calçada de Carris. Portanto, o sentido é Lisboa-Odivelas, pode haver ainda alguma resistência, mas já está tudo resolvido. Isso é um bom pronúncio e sinal para quem está a regressar aqui ao Conselho de Mafra por esta zona de Lisboa. Quanto ao IC19, há acidente sentido Lisboa-Sintra, acidente em Pinamanique, lentidão na segunda circular desde o relógio e na radial, e também da Maia Palácio. Segunda circular também com acidente no sentido relógio Pinamanique. O acidente está a afetar a radial de Benfica, no sentido inverso, lento entre as Torres de Lisboa e as Calvanas. Na A5 de Lisboa para Cascais, há lentidão entre o Monsanto e o Estádio. Quanto à Ponte 25 de Abril, passar ponte para Almada com lentidão desde Campo Lido e Aqueduto, e a A5 na Cruz das Oliveiras. Olhamos também a Cril em ambos os sentidos. Sacavém-Algés, temos lentidão entre o túnel do Grilo e Frielas, e também a A8, e no sentido inverso temos lentidão entre a Pontinha e o Olival Basto. E é tudo quanto a trânsito, onde quer que se encontre. Espero que tenha uma ótima viagem. Hoje está um pouco mais atribulado o trânsito aqui, com alguns acidentes, mas que tudo se resolva rapidamente. Faça uma boa viagem de regresso a casa ou para o trabalho.
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0: Fechamos a sessão de hoje com a previsão do estado do tempo para amanhã, a quarta-feira, já a chegar a meio da semana, com o céu pouco nublado ou limpo, mas atenção que as manhãs têm mais nuvens, depois vento fraco de noroeste e pequena descida da temperatura. Máximas 26 graus para Mafra, Ericeira 24, Lisboa a chegar aos 30. Temos ondas com menos de um metro na nossa costa e a temperatura da água do mar entre os 19 e os 20 graus. Da minha parte é tudo, onde quer que se encontre, continue connosco. Já sabem, 105.6 FM, no rádio ou no digital em www.rcmafra.pt. Eu volto amanhã às 5, até lá. Um abraço para si, continuação de uma boa terça-feira.
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1: Continuamos a nossa viagem pela história da humanidade, sempre bem acompanhados pelo Paulo Chaveiro.
2: Só que infelizmente às vezes os seres humanos esquecem-se que são falíveis. E há alguns religiosos ainda mais. Se esquecem que são falíveis e acham que são melhores que os outros, porque vivem uma vida, às vezes, aparentemente mais santa.
1: É o nosso guia, vai contextualizar também estes versículos bíblicos e as afirmações que vai fazendo para nos fazer entender também a realidade da vida. Agora temos Projeto Ser com o disco Hinos de Graça. Ao ouvir.

0: doentes.
1: Hinos de graça com o tema Seguro no projeto português Ser. Bem-vindo ao programa O Som do Livro, há 25 anos em Portugal. Obrigado pela sua companhia, também pelo seu feedback. No final do programa vou indicar o contacto para também falar um pouco connosco e dar a sua opinião acerca do programa. Agora vamos escutar o Paulo Chaveiro.
2: E nós hoje vamos começar o estudo do Livro dos Salmos. Iremos olhar para o capítulo 1 deste Livro dos Salmos. Então vamos poder acompanhar passo a passo cada salmo que foi escrito com a intenção de louvar a Deus. Então este salmo aqui fala acerca dos filhos de Deus, daqueles que têm vontade, desejo de seguir a vontade de Deus. Este salmo aqui apresenta a fonte da felicidade. Eu sei que a maior parte de nós procura ser feliz. É natural, cada um de nós quer ser feliz. Ainda que o objetivo que Deus tem para a nossa vida não é necessariamente que nós sejamos felizes, mas que nós glorifiquemos o seu nome. Isto é importante ser dito, porque muitas vezes nós pensamos que o objetivo final da nossa existência é sermos felizes. E não é verdade. O objetivo final da nossa existência é glorificar o nome de Deus, mesmo quando nós, por vezes, não estamos felizes. No entanto, aqui o Salmo capítulo 1 vai-nos apresentar a forma como nós podemos encontrar a felicidade. O próprio Jesus Cristo, quando estava no nosso meio, ele dedicou um capítulo inteiro do Evangelho de São Mateus a falar sobre a felicidade, que é no fundo aquilo que nós estamos habituados a ouvir das bem-aventuranças. Bem-aventurado ou feliz é aquele que... Então Jesus explicou ali a razão da felicidade. E muitas vezes nós vamos encontrar nessa razão da felicidade que Jesus explicou que são coisas que não são assim tão animadoras ou tão alegres como isso. Então a felicidade às vezes pode-se encontrar nas coisas simples da vida. Pode-se encontrar num passeio à beira-mar com a pessoa amada. Pode-se encontrar numa boa conversa com os nossos filhos. Pode-se encontrar numa boa relação com os amigos. Por vezes a felicidade está bem perto de nós. Está numa refeição juntos com os familiares. Está numa conversa ou num café que se bebe com um amigo. Está numa carta que se envia ou numa carta que se recebe. Uma pequena mensagem de telemóvel que se enviou a um amigo. Num pequeno telefonema, num abraço, num aperto de mão. É algo simples que pode tornar o sorriso de alguém mais bonito naquele dia. Ouvi a história de um amigo meu que estava-me a contar como tinha sido um dia terrível o que ele tinha tido. Creio que era uma segunda-feira, e essa segunda-feira normalmente para nós todos a segunda-feira é terrível. Há pessoas que as segundas-feiras, primeiro que arranquem, são complicadas. Mas não tenho certeza se era uma segunda-feira ou uma quarta-feira que esse amigo meu estava desanimado. O dia estava a correr mal, o trabalho estava, enfim, a correr mal, tinha montes de serviço e as coisas efetivamente não estavam a andar bem naquele dia. E ele foi almoçar meio desanimado, meio desencorajado. E enquanto estava ali ao balcão para comer uma sopa e uma sandes, uma coisa à pressa porque estava cheio de trabalho, aparece uma pequena criança com um pequeno rabeçado e deixa aquele rabeçado em cima do balcão para a pessoa. Não diz mais nada, fica a olhar para esse homem deixando aquele pequeno rabeçado. E isso mudou o dia daquele meu amigo. Porquê? Porque houve um grande discurso sobre o desânimo, houve uma grande mensagem sobre o encorajamento. Não, porque uma simples criança deu um gesto de amor, fez um ato de carinho para com ele. Então estes pequenos gestos podem mudar o seu dia, podem transformar a sua forma como vê a vida. Então esteja atento àquilo que a Bíblia vai falar acerca da felicidade. São gestos simples, atos concretos que podem transformar o seu dia-a-dia. Então estamos no Salmo 1 e vamos ver a partir do verso 1. Nós vamos fazer uma leitura deste Salmo que é tão rico e depois então iremos a seguir comentar alguns dos aspectos deste Salmo. Então diz assim: bem-aventurado o homem, ou feliz o homem, que não anda segundo o conselho dos ímpios, não se detém no caminho dos pecadores, nem se assenta na roda dos escarnecedores. Antes o seu prazer está na lei do Senhor, na sua lei medita de dia e de noite. Ele é como a árvore plantada junto à corrente de água, que no devido tempo dá o seu fruto, cuja folhagem não murcha e tudo quanto ele faz será bem sucedido. Os ímpios não são assim. São, porém, como a palha que o vento dispersa. Por isso, os perversos não prevalecerão no juízo, nem os pecadores na congregação dos justos. Pois o Senhor conhece o caminho dos justos, mas o caminho dos ímpios perecerá. Então começamos com este salmo, que é um salmo para a felicidade, um salmo para os bem-aventurados. Bem-aventurado o homem, então feliz o homem. Como é que o homem, no fundo, pode encontrar a felicidade? Esta é a pergunta que este salmo vai procurar responder. Então há várias atitudes que nós podemos ter que vão condicionar a nossa felicidade. Há várias atitudes que vão promover a felicidade. Então temos atitudes negativas e atitudes positivas. Nós vamos, como o Salmo começa dessa forma, nós vamos primeiro começar pelas atitudes negativas que o Salmo apresenta. Então, situações que não devemos fazer, coisas que nós não devemos praticar. Diz: bem-aventurado o homem que não anda no conselho dos ímpios. Este Salmo aqui começa com três momentos. Então, a derrapagem da nossa felicidade começa com três passos, podemos dizer assim. Primeiro, ouvir os conselhos. Segundo, deter-se no caminho. E terceiro aspecto é sentar-se na roda de. Então temos aqui estes três momentos que nos conduzem a um afastamento da felicidade. Então, o homem é feliz quando efetivamente não dá ouvidos a conselhos que não são adequados. Então temos aqui esta primeira questão que deve ser analisada. Primeiro é andar, segundo é deter, terceiro é sentar. Temos estes três momentos, estas três posições físicas quase. Você não sei se está a ver alguém a caminhar e a conversar com alguém, a ouvir um conselho de alguém. Depois param os dois e começam, enfim, a tentar conjeturar mais profundamente sobre a matéria. Depois então já se senta e já não só está a pensar sobre o assunto, não só já ficou parado sobre o assunto, mas agora a pessoa própria começa ela mesma a elaborar planos que não são adequados. Então temos estes três momentos: o andar, o deter e o sentar. E com quem? Temos aqui com os pecadores, com os ímpios e com os escarnecedores. Quem faz isto então não encontra efetivamente a felicidade. São três estágios, três períodos, três momentos que põem em perigo a nossa felicidade. Então quais são? Ele ouve num primeiro momento, quando anda, ouve os conselhos. Num segundo momento, em que caminha nesses conselhos, segue esses conselhos, é o segundo momento. E um terceiro momento é onde ele próprio desenvolve, cria os conselhos. Não sei se você está a conseguir acompanhar esta progressão no afastamento da felicidade. Talvez, dando um exemplo concreto, você pode, se calhar, visualizar melhor o que o salmista nos está a querer transmitir com o afastamento da felicidade. Talvez você está feliz, está bem com Deus, está na sua caminhada com Deus, tranquilo da vida, mas entretanto começa a surgir uma dificuldade no seu dia-a-dia. Talvez surja uma situação ética na sua vida. Talvez você tenha de tomar uma decisão. Se deve, talvez, declarar todos os impostos, sim ou não. Talvez se você deve falar a verdade neste momento ou vai guardar aquele assunto para uma outra altura. E você o que é que faz num primeiro momento? Em vez de procurar alguém sábio, alguém que conhece a palavra de Deus, talvez o seu pastor, o líder da sua comunidade espiritual, você vai procurar o conselho de alguém que não tem Deus. E então pergunta: o que é que tu achas, tio, enfim, este ano não declarar tudo? Ou o que é que tu achas se eu guardar este assunto aqui, não contar toda a verdade ao meu marido, à minha esposa, ou não contar toda a verdade ao meu patrão, ou não... O que é que tu achas? É óbvio que aquelas pessoas que não têm os princípios cristãos vão dar conselhos dentro daqueles seus princípios. É natural que isso aconteça. Mas esses são os tais conselhos das pessoas que não têm o temor de Deus. E se você vai procurar conselhos a pessoas que não têm o temor de Deus, normalmente serão conselhos que não estão alicerçados na palavra de Deus. Então este é o primeiro momento perigoso para você começar a caminhar fora da felicidade. Ok? caminhar para se afastar da felicidade que só Deus pode dar. Às vezes parecem coisas simples, inocentes, às vezes parecem situações triviais, mas em vez de nós tomarmos conselho com quem é espiritual, muitas vezes vamos tomar conselho com pessoas que são como nós, ou muitas vezes até estão afastadas de Deus, e depois nós cometemos erros tremendos na nossa vida, que muitas vezes têm consequências terríveis, efetivamente. Por exemplo, ainda estava a falar há poucos dias com uma pessoa que tinha começado uma sociedade com alguém que não tem os princípios de Deus, não tem os princípios cristãos. Essa pessoa é cristã, mas por causa de um outro assunto ela foi, criou uma sociedade com essa pessoa. E agora, 6 meses depois de ter iniciado essa sociedade, essa pessoa estava-me a dizer: mas pastor, eu agora estamos com um grave problema, porque essa pessoa nunca declarou entrada de nenhuma dos benefícios, dos serviços que prestamos. Essa pessoa nunca pagou aos fornecedores. Essa pessoa guardou o dinheiro, em vez de na conta da empresa, guardou na sua conta pessoal. E agora como é que nós resolvemos isto? Provavelmente essa pessoa, quando tomou o conselho sobre essa sociedade, eu acredito que ela deve ter dado ouvidos mais a alguém que não tem os princípios de Deus do que a alguém que tem os princípios de Deus. Muitas vezes as pessoas até pedem conselhos a cristãos, mas depois seguem o conselho daqueles que não têm Cristo. Isto é já o segundo passo. A pessoa ouve o conselho dessas pessoas, vai pedir, pede a cristãos e a não cristãos, pede a pessoas que têm o temor de Deus e a pessoas que nem querem saber de Deus para nada. E depois, um passo seguinte é, muitas vezes seguem esses conselhos e desprezam os conselhos daquelas pessoas que têm a palavra de Deus, que seguem a palavra de Deus. Isto acontece com frequência nos relacionamentos. Pessoas chegam e vêm talvez falar com os líderes da igreja e dizem: ah, eu estou a começar a pensar em namorar com um rapaz lá na escola, ou com uma rapariga na escola. Essa pessoa não segue a Deus, não quer saber de Deus, mas eu gosto tanto dele, eu gosto tanto dela. E nós damos os conselhos que a Bíblia dá. Ora sobre o assunto, medita mais seriamente. Os relacionamentos não são para brincar com os sentimentos das pessoas. Os relacionamentos devem ser iniciados quando há efetivamente um compromisso. Deve de haver fidelidade nas relações. Mas muitas vezes essas pessoas são levadas pela emoção, pelo seu próprio sentimento, pelo seu próprio desejo de ter um relacionamento, porque nós todos temos esse desejo de nos relacionarmos com alguém, precisamos de nos relacionar com alguém, mas não fazemos a distinção entre a amizade e uma intimidade maior. Muitas vezes essas pessoas envolvem-se em relacionamentos sexuais mesmo antes de ter um casamento e depois sofrem as consequências disso. Infelizmente temos no nosso meio mentalidades que dizem: bem, basta teres o preservativo e podes ter relacionamento sexual à vontade. Infelizmente o preservativo não guarda as pessoas dos traumas emocionais. O preservativo não te protege a ti de forma alguma daquilo que tu vais sentir depois de ser rejeitado, ter sido usado ou usada por uma ou outra pessoa. Isso o preservativo não protege. Infelizmente as campanhas que tentam levar os jovens a ter uma vida sexual ativa apresentam o preservativo como se fosse, enfim, a resolução para todos os problemas. Nem para o problema das doenças sexualmente transmissíveis o preservativo é 100% garantido. Portanto, não podemos apresentar o preservativo como a única solução para um relacionamento sexual sem compromisso. Aliás, esse tipo de relacionamento é tremendo em termos daquilo que provoca nas emoções das pessoas. Talvez seria bom que as pessoas que lidam com estas situações tivessem mais trabalho de aconselhamento com as pessoas que muitas vezes sofrem por terem sido usadas e abusadas nos relacionamentos sexuais de uma forma desrespeitosa. E nós vemos pessoas que muitas vezes casam e quando há uma situação de infidelidade, as marcas profundas que isso deixa na outra pessoa. Então não podemos brincar com os sentimentos das outras pessoas, temos de ter a tal cautela. Mas muitas vezes as pessoas vêm ter com os líderes e querem ouvir o conselho, mas entretanto dão ouvidos aos conselhos dos amigos, dos colegas de escola, daquelas pessoas com quem convivem mais frequentemente, que até nem têm princípios de Deus. Então ouvem esses conselhos e seguem esses conselhos. Depois há um terceiro momento em que as pessoas não só ouvem e seguem, mas integram aquilo na sua vida e aquilo passa a ser parte deles, Por isso eles sentam-se na roda dos escarnecedores, ou seja, eles passam eles próprios a dar conselhos nesse sentido. Então vemos aqui esta progressão. Uma progressão de ouvir, uma progressão de seguir e depois mais tarde uma progressão em que a própria pessoa é participante de conselhos que não são adequados para a vida dele nem dos outros. Isto diz que afasta o homem da felicidade. Talvez você tenha desejo de ser feliz. Eu creio que sim. Todos nós temos a vontade de ser felizes. Então há que tomar iniciativa no sentido de nos afastarmos dos conselhos dos ímpios, não andarmos no conselho dos pecadores e nos afastarmos da roda dos escarnecedores. Mesmo aqui temos esta progressão: ímpios, pecadores, escarnecedores. Ímpio é alguém que na Bíblia normalmente não tem conhecimento de Deus. Pecador é aquele que sabe a verdade, mas opta por fazer outra coisa. Faz uma coisa contrária à vontade de Deus. Então temos o ímpio que desconhece a realidade, temos o pecador que conhece a realidade, mas optou por fazer aquilo que é contrário à vontade de Deus, e depois temos o escarnecedor, que é aquele que é capaz facilmente de blasfemar contra Deus, denegrir a imagem de Deus, denegrir a imagem dos cristãos, denegrir aqueles que querem fazer a vontade de Deus. Então a Bíblia diz: evita este tipo de situações. Evita ouvir os conselhos, evita andar com eles, evita estar na roda deles. Então, tem cautela com isso, porque isso vai-te retirar a felicidade. Então temos aqui estes aspectos, digamos assim, negativos, que nos colocam então debaixo dessa infelicidade, podemos dizer assim, que nos afasta da felicidade, quando então damos ouvidos aos ímpios, aos pecadores, aos escarnecedores. Infelizmente, muitas vezes, ímpios, pecadores e escarnecedores surgem com títulos pomposos à frente, e nós às vezes damos ouvidos aos seus conselhos. Por vezes, o ímpio, o pecador ou escarnecedor apresenta-se com o título de doutor fulano tal, ou ministro não sei quantos, ou psicólogo famoso não sei quê, ou sociólogo perito em não sei quantos. E muitas vezes nós damos, até nós cristãos, damos mais ouvidos ao sociólogo, ao psicólogo, ao ministro, ao fulano tal, ao seu doutor especialista não sei em quê, do que àquilo que a Bíblia diz. E ficamos, como é óbvio, infelizes. Por isso temos que ter muita cautela quanto aos conselhos, quanto às orientações de muitas pessoas que se apresentam até como grandes eruditos. Uma vez ouvi um psicólogo a falar e ele dizia, com alguma propriedade, eu nunca tinha pensado nisso dessa maneira, ele dizia que a maior parte daqueles que hoje apresentam grandes conceitos psicológicos para a educação, grande parte dessas pessoas não viveram uma vida em comunhão com Deus. Como é que nós cristãos vamos ter uma psicologia, uma abordagem sociológica da vida com base nesses princípios? Temos de olhar para a Bíblia e retirar, sem dúvida, dela também os princípios psicológicos para apoiar as pessoas. Há, de facto, o ensinamento da Bíblia nesse sentido, por isso nós podemos aprender daí. É verdade que aquilo que alguns estudiosos fizeram não é para mandar para o lixo, não é isso que eu estou a dizer. Mas devemos ter a cautela para não estar a dar ouvidos aos ímpios, ouvidos aos conselhos dos ímpios, desprezando assim a palavra de Deus. O próprio livro de Provérbios nos diz: há caminhos que ao homem parecem direitos, mas o fim deles são os caminhos de morte. Então tenhamos cautela quando damos ouvidos a A, B ou C, quando ouvimos efetivamente aquilo que alguém diz, tenhamos cautela. Mas agora encontramos o aspecto positivo. Então o aspecto positivo da felicidade é aquele que antes o seu prazer está na lei do Senhor. Em vez de dar ouvidos aos ímpios, andar com os pecadores e estar sentado com os escarnecedores, em vez disso temos o prazer na palavra de Deus. E não só o prazer, como estudamos a palavra de Deus de dia e de noite. Ou o que é que isto quer dizer? A pessoa medita. Meditar tem a ver com um conceito de ruminar. É talvez a palavra deriva da mesma origem. E no fundo ruminar é aquilo que os animais herbívoros fazem, comem, engolem e depois de vez em quando trazem de novo, mastigam de novo e voltam a engolir e mastigam e voltam a engolir. Penso que isto para nós às vezes faz-nos assim um pouco de impressão, mas a ideia de ruminar está implícita na ideia de meditar. tem a ver com isto. Nós lemos a Bíblia e depois voltamos a trazer à nossa memória o texto bíblico que lemos, seja através deste programa de rádio. Espero que você depois possa voltar às suas notas. Eu sei que há pessoas a tirar notas do programa, há pessoas que gravam este programa para voltar a ouvir, e isto é meditar. É poder voltar a ouvir, relembrar o conceito, relembrar o texto bíblico, voltar a meditar nas implicações que aquilo tem para o nosso dia-a-dia. Então, quem faz isto é, de facto, uma pessoa feliz, que vive e aplica estes princípios de Deus no seu dia-a-dia. Meditar tem também esta ideia de aplicarmos a palavra de Deus no nosso dia-a-dia. É por isso que a palavra de Deus nos diz no Evangelho de São João, capítulo 5, verso 3, porque este é o amor de Deus, que guardemos os seus mandamentos. Ora, os seus mandamentos não são penosos. Quem diz que ama a Deus deve guardar efetivamente os seus mandamentos. Devemos andar de acordo com a palavra de Deus. E isto é aquilo que efetivamente Deus deseja para cada um de nós. E uma pessoa que faz isto é semelhante à árvore plantada junto a correntes de água, que no devido tempo dá o seu fruto e cuja folhagem não murcha, e tudo quanto ele faz será bem sucedido. Certamente você gostaria de viver desta maneira, de ser alguém que em tudo o que faz é bem sucedido. Onde põe a mão há prosperidade. Aquilo que você diz é atendido pelas pessoas. Se você de facto deseja que isso aconteça na sua vida, só há um segredo para isso. É meditar na palavra de Deus, aplicar a palavra de Deus na sua vida, porque esta promessa de Deus se cumprirá. Você será de facto como essa árvore plantada que dá frutos e não será como o ímpio. Vejamos de novo que o Salmo traz agora o aspecto negativo de novo. O ímpio não é como esse homem que medita na palavra de Deus. Não, é antes como a palha que é dispersa pelo vento. Então devemos optar. Aqui no fundo, claramente, o salmista está a dar dois caminhos, duas opções. Ou você segue o caminho de ler e meditar na palavra de Deus, aplicar e viver os princípios de Deus na sua vida, no seu dia-a-dia, ou você vive em oposição à palavra de Deus, seguindo outros caminhos. A escolha está na sua mão. E eu espero sinceramente que você possa, neste momento, tomar a opção certa para poder desfrutar da felicidade que Deus tem para lhe oferecer. No próximo programa nós continuaremos a meditar sobre estes salmos e aquilo que ele tem para nos dizer de tão profundo e tão sincero para o nosso coração. Que Deus o abençoe e guarde, e até ao próximo programa.

0: sobre ele, Jesus, obviamente. Amanda Rodrigues, a terminar este programa, obrigado pela sua atenção. Gostaríamos também de esclarecer as suas dúvidas e ouvir o comentário ao programa. Se quiser falar sobre alguma questão que ouviu hoje ou noutro programa qualquer, pode ligar para 912-126-835. Nas nossas redes sociais encontra também os conteúdos relacionados com o programa O Som do Livro, onde pode ficar a conhecer melhor também todas as temáticas que são aqui abordadas. Votos de boa semana, nós voltamos amanhã.
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0: 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São 8 horas.
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São 9 horas. 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

0: 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São 10 horas.
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0: 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São 11 horas.
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